Morena FM, Rádio Easy, Do You Wanna Dance, fechando aí mais um bloco aqui no Clássicos da Morena FM. Esse foi o som do Johnny Rivers. Tivemos Simply Red com Say You Love Me e a primeira Stylistics, You Make Me Feel Brand New. E agora a gente abre a segunda hora de música para você curtir as músicas do passado aqui em 107.1. Continue participando, 99941-0107. Esse é o nosso WhatsApp. Fique à vontade.

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Esse é o som do Seal, Kiss from a Rose, fechando mais um bloco aqui no Clássicos da Morena FM. Tivemos Madonna com Rain, Legião Urbana, Pais e Filhos, Nickelback, Tim Maia, Elton John e ainda Nilson com Everybody's Talking. 999-410-107 para você participar e interagir com a Morena FM. Já já tem mais músicas aqui no Clássicos da sua Easy, da sua original.

0: Agora é na FM 8h36.
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Som da eterna rainha do rock, Rita Lee, Mania de Você. Fechando mais um bloco aqui no Clássicos da Morena FM. Tivemos John Secada com Angel e também Brilho Noite do Prazer. Agora são 8:50, tá na hora do Música e Vinho com o sommelier Jonas Eduardo. Já eu volto pra gente encerrar a nossa edição de hoje. Fica ligado aí.

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2: Olá, ouvinte da Rádio Easy. Seja bem-vindo ao Música e Vinho. Nossa taça de conhecimento da vez será sobre os vinhos de altitude. Vinho é proposta. Sempre digo isto aos meus clientes e alunos do vinho. Os vinhos de altitude são uma proposta que podemos dizer diferente, pois as uvas produzidas em solo de altitude, relevantes, né, sofrem com esta condição especial, onde a quantidade de oxigênio é menor. As diferenças de temperatura entre dia e noite são relevantes. Os níveis de concentração dos açúcares são maiores e a casca das uvas apresenta uma espessura muito maior em diversos casos. Todos esses fatores refletem no vinho, como nós sabemos. Durante o dia, em um terroir de altitude, as uvas recebem luz e calor, e a maturação é saudável. E à noite, fria, é bem importante para o descanso e equilíbrio da acidez. Os tintos recebem mais taninos, maior volume alcoólico e acidez, e podem apresentar um residual de açúcar. Os brancos podem ter volume alcoólico e acidez, que é a sua principal característica. O famoso Guinness Book, o livro dos recordes, registra que o vinhedo de maior altitude no planeta fica no Tibete, a mais de 3.500 metros de altitude em relação ao nível do mar. Aqui mais perto de nós, no Brasil, temos um vinhedo em Salta, norte da Argentina, com mais de 3.111 metros. Os vinhos de altitude são uma proposta que vale a pena experimentar, pois são intensos. Deixe sua sugestão de tema para o Música e Vinho lá no meu Instagram. Anote aí, @jonas.sommelier. Será muito bem-vindo. E agora curta Robin Gibb, Juliette.

0: Morena FM, o som de Alicia Keys. Para States of Mind, fechando aí a nossa edição do Clássicos da Morena FM, edição de sexta-feira, a última da semana. Semana que vem tem mais, às 19h30 aqui na sua Easy. Bom, tá chegando a Voz do Brasil e eu volto 22 horas com o Easy Night. Pelo aplicativo e pelo site, tem uma hora de música direto sem intervalo comercial. Um grande abraço e até logo mais às 22 horas. Tchau, tchau.
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2: Chegando, noite de sexta-feira, 31 de julho. Estamos aqui com Easy Night na sua Morena FM. Vamos juntos até a meia-noite. Tem muita música boa para deixar a sua noite ainda melhor. Antes de começarmos o Easy Night, vamos saber como está a temperatura em Campo Grande. Nesse momento, 24 graus é a temperatura, a umidade relativa do ar, 59%. Quero convidar você para participar e interagir com a Morena FM. Nosso WhatsApp é o 99941-0107. Fique à vontade, tá bom? Está começando Easy Night.

Abrindo o Easy Night ao som da banda Nazaré. Love Leads to Madness. Agora são 10h05. Uma ótima noite de sexta-feira para você.

Esse é o som de Terence Trent D'Arby, Wishing Well, fechando aí o primeiro bloco do Easy Night. Mads Langer, You're Not Alone, The B-52, né? Trava-língua. Legal Tender, Vanessa da Mata, e a primeira foi o Nazaré com Love Leads to Madness. Só as melhores músicas na sua noite de sexta-feira aqui na sua Morena FM. Já já tem mais uma super sequência pra você. Fica aí.

0: FM 10:23.
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Morena FM, tá aí fechando mais um bloco aqui do Easy Night. Esse foi o Lighthouse Family com Run, Kings of Leon, New Somebody, Cazuza, O Tempo Não Para, W com Looking at My Girl. E a primeira foi Aretha Franklin, I Say a Little Prayer. Já já eu volto com Pet Shop Boys, George Stones e muito mais. Fique aí.

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O som do Paralamas do Sucesso, Saber Amar, aqui na sua Morena FM, fechando a primeira hora de música. 99941-0107 para você participar e interagir com a sua Morena FM. Já já eu volto para abrir a segunda hora. Fica ligado aí.

0: Morena FM, agora são 11:03.
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Esse é o som de Santa Esmeralda, You're My Everything. Fechando mais um bloco aqui no Easy Night da sua Morena FM. A gente segue agora com o último bloco musical. Tá recheado de música boa, Steve Wonder, Roxy Music, Thier. Fica ligado aí pra você não perder.

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Morena FM, o som de Roxy Music, aqui na sua 107.1, Easy Night. Agora são 11:57, está na hora de ir embora. Agradecer a todos vocês pela audiência, muito obrigado pela companhia, pelas participações. Eu volto amanhã, a partir das 16h, estaremos aqui com sequência de classe. Amanhã é dia de Isto é Rock and Roll, Layout 80, Easy Night em ritmo de embalo e também Jazz Masters. Grande abraço, excelente madrugada de sábado para você. Eu vou deixar a última de hoje, que é o som de Thier, à noite. Até amanhã, fique bem, cuide-se. Tchau, tchau.

o dia mais triste do teu futuro não seja pior que o mais feliz do teu passado. Que o teto nunca caia sobre ti e que os amigos debaixo dele nunca partam. Que sempre tenha as palavras cálidas em um anoitecer frio e uma lua cheia em uma noite escura. E que um caminho se abra sempre à sua porta. Que vivas 100 anos, com um ano extra para arrepender-te. Que o Senhor te guarde em suas mãos e não aperte muito seus dedos. Que teus vizinhos te respeitem, que os problemas te abandonem, os anjos te protejam e o céu te acolha. E que a sorte das colinas celtas te abrace, que as bênçãos de São Patrício te contemplem, que os teus bolsos estejam pesados e o teu coração leve. Que a boa sorte te persiga e a cada dia e cada noite tenhas um muro contra o vento, um teto para a chuva, bebida junto ao fogo, risadas que consolem aqueles a quem amas. E que teu coração se preencha com tudo o que desejas. Que Deus esteja contigo e te abençoe. Que vejas os filhos dos teus filhos. Que o infortúnio te seja breve e que te deixe cheio de bênçãos. Que não conheças nada além da felicidade desse dia em diante. Que Deus te conceda muitos anos de vida. Com certeza, Ele sabe que a terra não tem anjos suficientes. E assim seja a cada ano, para sempre, para sempre.

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0: Os seis mandamentos para um filho. Aloysio é um homem de 50 anos, de intelecto normal, casado pela segunda vez. Depois de 21 anos de ter sido pai do seu filho mais novo, se vê diante da mesma experiência com o quinto filho, aos 50 anos. Eis que surge uma nova oportunidade para colocar em prática a arte de ser pai. Agora, com a sua maturidade, ele pensa: bom, poderei me fazer presente de maneira mais qualitativa a esse meu filho. E o mais importante, posso dar conselhos mais reais sobre moralidade, amor, felicidade e a natureza do mundo, sem fantasias. Assim, Aloysio foi até o seu computador pessoal e digitou os seis mandamentos para o seu novo filho. Primeiro, você nasceu perfeito, conforme a sua natureza. Mas um dia, tudo que é vivo morre. Muitos supõem que exista uma vida além dessa, mas ninguém sabe com certeza. A certeza é que você está aqui e deve viver a melhor vida possível, pelo tempo que estiver aqui. Segundo, quando você estiver triste ou ansioso, procure seus amigos, seus familiares, seus pais e procure também a força interior de sua consciência. Terceiro, felicidade é um conceito pessoal. Faça o que te faz feliz, com responsabilidade e respeito. Amor é a maior força que você, meu filho, pode encontrar dentro de você mesmo. E paz, você terá com um caráter honesto, virtuoso, cumprindo seus deveres e fazendo bem. Quarto, use sua consciência, sua razão, seus próprios princípios morais moldados nas virtudes humanistas. Questione as coisas, estude, duvide, não se submeta a alegações de verdade sem fundamentos. Exponha seu conhecimento proativo ao mundo e agregue valor ao conhecimento humano. Quinto, você é bom. Faça sempre o melhor para você mesmo e para os seus semelhantes. Você é capaz. Sexto, contribua para um mundo melhor. É o único mundo que conhecemos. É um lugar de oportunidades. Há maldade, perigo e morte. Mas também há bondade, justiça e beleza. Seja um cidadão do mundo e respeite a natureza e as pessoas. Todo o carinho e afeto demonstrados pelos pais aos filhos durante a infância se transformarão em direcionamento seguro e formarão base sólida para o enfrentamento das dificuldades na vida adulta. Pense nisso, mas pense agora. Chegamos assim ao final de mais um Pense Nisso. 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

Morena FM 107.1 Husker Operation com Rock the Boat. No Classe Executiva, que encerra a sua primeira hora, edição especial de sábado com 5 horas de duração. E a partir de agora, vamos juntos até as 11h59, pode ser? Nazinho da manhã de hoje. Eu sou o Celso Costa, acompanhando você nesse Classe Executiva por aqui, nesse sábado. Primeiro Classe Executiva de agosto. Olha que maravilha, primeiro de agosto, o mês todinho diante da gente, com grandes oportunidades de fazer coisas diferentes e melhores em relação ao que fizemos em julho. Gratidão total pelo mês que passou, mas preparado e preparada também para encarar o mês com coragem, determinação, com fé, e tudo vai dar certo, né? Tá guardando a sua participação a partir de agora, a sua mensagem é muito bem-vinda.

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1: Marina Lima com essa voz, salvo engano, é do Lodon no final, fazendo esses vocais aí no finalzinho da música. A francesa, Depeche Mode com Enjoy the Silence, Miley Cyrus, Rod Stewart, Pink com Nate Russo, que foi o nosso destaque de hoje na nossa programação musical, nossa música do dia. Pra você que tá acompanhando a gente nesse sábado incrível, sábado de sol, né? Previsão de sol e calor, máxima hoje de 33 graus prevista pra Campo Grande, pois é. Tempo seco, aberto, ensolarado. Máxima de tempo com baixa umidade relativa do ar. Nesse momento temos 46%. Deve chegar até a média de 30% de umidade. Exige um pouco mais de cuidado com a hidratação e também com a exposição solar, né? Não pegar sol diretamente a partir dali das 10 da manhã. Evitar ao máximo possível, você que pode evitar a exposição direta ao sol. Ou por períodos curtos de tempo, né? Pra você não passar aperto, né? Também roupas leves são indicadas. E evitar atividades físicas de horários mais quentes para que você tenha uma qualidade de vida melhor nesse sábado. Mas vai ser sábado e domingo nessa média de tempo mais aberto, mais sol e temperaturas mais altas, tá bom? Segunda-feira deve aparecer algumas nuvens para baixar um pouquinho a temperatura, mas não muito. Aquele friozão mesmo, pelo jeito, já passou, né? Em instantes tem mais classe executiva especial de sábado aqui na Morena FM. FM 8:20.
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Morena FM 107.1, a sua rádio Easy. Never give up on a good thing com George Benson por aqui. Também ouvimos Chic, Capital Inicial, Santana com Rob Thomas e The Verve, que abriu nossa sequência por aqui. Bom dia, Milton. Bom dia também ao Evandro, conosco nessa manhã. Quem tá conosco por aqui também, estamos aqui na sintonia, Anderson, tá? Obrigado pela sua companhia, meu amigo. Já tá na audiência, na caminhada, ouvindo a nossa programação. Já caminhou, né? Pelo horário já caminhou já. Um abraço pra você, Anderson. Conrado também conosco nessa manhã. A Luciane tá dizendo que tá tocando todas as preferidas dela. O Paulo também. Bom dia, Dr. Paulo. Um abraço a você. Bom dia, a Ana também, que tá sempre conosco desde cedinho, sintonizada 107.1. Na verdade, ela sintoniza pela internet, que ela nos ouve, salvo engano, ali no interior da Bahia. Digo ali porque hoje em dia não tem mais fronteira, né?

0: FM 8:45.
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0: 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Guilherme Abelha, nada tanto assim, fechando a nossa primeira hora juntos de classe executiva.
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Morena FM 107.1, a sua rádio Iggy Pop com Kate Pearson, Candy, aqui no nosso Classe Executivo Especial de sábado. Ira e Pete, Eu Quero Sempre Mais, You Too, Chris, Isaac e Elvis Presley. Tá todo mundo conosco nessa manhã, um ótimo dia. Daqui a pouquinho eu vou te contar uma novidade. No nosso mês de aniversário, esse mês de agosto é nosso mês de aniversário, e eu vou te falar já uma novidade relacionada a isso, mas não agora. Daqui a pouco, por enquanto, vou fazer igual o João Kleber. Pera. Daqui a pouquinho eu conto, na próxima hora eu te conto, prometo, tá bom? Tá chegando informação no seu rádio.

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0: Direto da redação multiplataforma de plantão nesse sábado, a Vivian Krajewski. Bom dia, Vivian.
2: Oi, Celso, bom dia. É Alexia.
0: A Vivian me enganou, então.
2: Enganou você, ela teve que sair rapidamente, mas já estou aqui no plantão também. Um ótimo sábado para você e a todos. Vamos falar sobre vacinação. E hoje, duas unidades de saúde aqui em Campo Grande funcionam neste sábado. Todas as vacinas vão estar disponíveis, com exceção daquelas que possuem calendário específico. O atendimento segue até as 4h45 da tarde, na USF Caiçara, que fica na Rua Vital Brasil, e na USF Cristo Redentor, localizado no Jardim Itamaracá. Para se vacinar, é importante levar um documento com foto e, se possível, a carteira de vacinação. Aproveite o plantão e mantenha sua vacinação em dia. Morena News, volta já.
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1: 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Olá, tudo bem? Eu sou o Paulo Vaz e está no ar mais uma edição do sucesso que você não esquece. Algumas músicas representam o estilo de uma década inteira, ao mesmo tempo que servem como uma crítica para a sociedade. Com essa temática, em 1984, o Bronski Beat lançava o seu álbum de estreia, The Age of Consent, cuja faixa principal endereçava a rejeição familiar diante da descoberta da homossexualidade do filho prodígio. A canção virou um sucesso de público e crítica, atingindo rapidamente o primeiro lugar das paradas europeias. O videoclipe original aborda de forma bastante sutil e poética a questão, mostrando o vocalista do Bronski Beat, Jimmy Somerville, diante de todas as situações que a música expressa. Uma das cenas mais tocantes é o momento em que ele deixa a casa dos pais, quando recebe do pai apenas uma nota de dinheiro ao invés de um aperto de mãos. A sequência filmada na parte interna de um trem com destino a Londres revela um Jimmy solitário no começo do vídeo, mas que encontra seus companheiros de banda ao final da música.

0: Morena FM, roupa nova, fora do ar. Christopher Cross, 14 vezes do Alipa também passaram por aqui. 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

0: FM 107.1, a sua rádio Easy Free as a Bird com os Beatles. Encerram a nossa hora juntos aqui na programação Classe Executiva. Que bom que você está conosco. 999-410-107 para você conversar conosco pelo WhatsApp.
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Morena FM 107.1, ela adora um cafezinho, né? Essa é a Sabrina Carpenter, um dos nomes mais conhecidos da música na atualidade. Essa música, inclusive, ela fez no momento de retirada, assim, da carreira artística dela. Ela foi pra uma cidadezinha lá no interior da França, cidadezinha pequenininha, e na cidadezinha tinha uma creperia, né? Um lugar que serve crepes, que é típico da cultura francesa, o crepe, né? E ela, toda tarde, ela saía da casa que ela tava ficando nessa cidadezinha, e ela tomava um cafezinho bem tranquila, sozinha, calma, relaxada. Ela gostava tanto daquele café expresso daquele lugar, ela falou, puxa, eu podia fazer uma música sobre esse café, né? Sobre essa sensação que eu tenho quando tomo esse café tão gostoso. Eu fico tão feliz quando eu venho aqui, é um dos melhores momentos do meu dia. E assim ela fez esse sucesso, que inclusive foi o maior sucesso dela inicial da carreira. Essa música levou ela a ser conhecida no mundo todo. Então ela tomou um cafezinho, isso aí fez ela mais famosa mundialmente. Que coisa, como é a vida, né? Como é o processo criativo. E o seu processo criativo? Passa por onde? Por um cafezinho, não? Já tomou o seu hoje? Não? Sem café? Tem problema também, não. Tá chegando informação aqui na sua favorita, hein?

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0: Agora sim é ela. Bom dia, Vivian Krajewski.
2: Oi, Celso. Bom dia para você. Um ótimo dia a todos. Campo Grande registrou o 12º caso de raiva em morcego neste ano. O animal foi encontrado no bairro Pioneiros, que agora soma 2 ocorrências em 2026. Segundo o Centro de Controle de Zoonoses, mais de 770 morcegos já foram recolhidos na capital neste ano e 12 testaram positivo para o vírus da raiva. O órgão destaca que a situação não é de alarme, mas reforça a importância da prevenção. A orientação é não tocar em morcegos encontrados caídos, voando durante o dia ou em locais baixos. O ideal é isolar o animal e acionar o CCZ para fazer o recolhimento com segurança. Outro alerta importante é manter a vacina antirrábica de cães e gatos em dia, já que eles são uma barreira fundamental contra a doença. Em caso de suspeita, o contato deve ser feito com o Centro de Controle de Zoonoses aqui da capital. Todos os detalhes tá lá no nosso portal, primeira página.
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0: Morena FM 107.1, sua rádio Easy, sucesso do Sixpence, no Under Richard, Kiss Me. Lulu Santos também esteve por aqui, Queen, Katy Perry, abrimos com Bill Medley, Jennifer Warnes, The Time of My Life, uma das músicas mais lindas de todos os tempos, né? Romântica, linda, maravilhosa, muita gente gosta. Deixa eu mandar um bom dia pra quem tá por aqui, tá conosco o Bruno, o Francisco tá nessa na audiência conosco, a minha amiga Bruna Mendes também tá dirigindo aí pro Campo Grande, curiosa pra saber as novidades. Abraço pra você, Bruno, até segunda-feira, ótimo dia também a você, tudo de bom. Quem mais está conosco? Ildeberto está conosco também na sintonia. Obrigado, Ildeberto, respondido a sua dúvida aqui, por aqui. Nossa campanha foi, salvo engano, em abril e maio, tá? Um abraço a você, tudo de bom. Em instantes tem mais classe executiva para você que está conosco nessa manhã, interagindo pelo 999-410-107.
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FM, 10h59, fechando a nossa penúltima hora de classe executiva especial de sábado com muito mais música. Tem o som do Lenny Kravitz, Honey.

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Morena FM, Zélia Duncan, me revelar na classe executiva especial de sábado. Xadé com The Sweet Taste of Buna, você pode chamar também de Xadé Adul se você quiser. F.R. David, Sahara Night, ouvimos Brian Ferry abrindo essa hora conosco com Don't Stop the Dance. Não deixa a dança parar, né? Bom dia pra Laura na audiência, o Ronaldo também e toda a família que tá sintonizada sempre conosco por aqui, nos fazendo uma excelente companhia. Muito obrigado.

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0: Vivian Krajewski de volta com informações, né, Vivian?
2: Oi, Celso, bom dia para todos, mais uma vez. Quem gosta de garimpar boas ofertas e ainda ajudar uma boa causa, já pode anotar aí na agenda. A Associação dos Amigos das Crianças com Câncer, a ACC, realiza nos dias 6 e 7 de agosto o Feirão do Cincão. Serão mais de 7 mil produtos, como roupas, calçados, brinquedos, livros, móveis, eletrodomésticos e utensílios domésticos, e tudo vendido a apenas R$ 5 a unidade. O feirão acontece das 8 da manhã às 5 da tarde na sede da ACC, que fica na Avenida Ernesto Geisel, aqui na capital. Durante o evento, o bazar e o brechó da instituição também terão 50% de desconto em todos os produtos. Toda a renda será destinada ao atendimento gratuito de crianças e adolescentes em tratamento contra o câncer e à reforma da casa de apoio da instituição. A orientação é chegar cedo, já que o movimento costuma ser grande logo nas primeiras horas do dia. Já já tem mais Morena News.
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0: FM 107.1, essa é a sua Rádio Easy, esse foi o Simple Minds. Don't you forget about me. Rita Lee, a High Sting, Lady Gaga com Bruno Mars também marcando presença na sua favorita nessa manhã.
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Band FM 107.1, sua rádio ex de Cliff Richard com We Don't Talk Anymore. E assim vamos caminhando para o final do nosso Classe Executiva Especial de sábado, desejando um grande final de semana para você. Aproveite sua tarde de sábado, aproveite seu domingo ao máximo. Amanhã estaremos descansando e na segunda-feira, às 5 horas da manhã, estarei por aqui com o nosso Happy Day. Combinado? Quem chegar primeiro, espera o outro. Bem-vindo a agosto, aproveite esse mês ao máximo, faça dele um grande mês. Já já tem o Na Hora do Almoço apresentado nesse sábado pela Vera Loyo. É segunda-feira.

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Os seis mandamentos para um filho. Aloísio é um homem de 50 anos, de intelecto normal, casado pela segunda vez. Depois de 21 anos de ter sido pai do seu filho mais novo, se vê diante da mesma experiência com o quinto filho, aos 50 anos. Eis que surge uma nova oportunidade para colocar em prática a arte de ser pai. Agora, com a sua maturidade, ele pensa: bom, poderei me fazer presente de maneira mais qualitativa a esse meu filho. E o mais importante, posso dar conselhos mais reais sobre moralidade, amor, felicidade e a natureza do mundo, sem fantasias. Assim, Aloísio foi até o seu computador pessoal e digitou os seis mandamentos para o seu novo filho. Primeiro, você nasceu perfeito, conforme a sua natureza. Mas um dia, tudo que é vivo morre. Muitos supõem que exista uma vida além dessa, mas ninguém sabe com certeza. A certeza é que você está aqui e deve viver a melhor vida possível, pelo tempo que estiver aqui. Segundo, quando você estiver triste ou ansioso, procure seus amigos, seus familiares, seus pais e procure também a força interior de sua consciência. Terceiro, felicidade é um conceito pessoal. Faça o que te faz feliz, com responsabilidade e respeito. Amor é a maior força que você, meu filho, pode encontrar dentro de você mesmo. E paz, você terá com um caráter honesto, virtuoso, cumprindo seus deveres e fazendo bem. Quarto, use sua consciência, sua razão, seus próprios princípios morais moldados nas virtudes humanistas. Questione as coisas, estude, duvide. Não se submeta a alegações de verdade sem fundamentos. Exponha seu conhecimento proativo ao mundo e agregue valor ao conhecimento humano. Quinto, você é bom. Faça sempre o melhor para você mesmo e para os seus semelhantes. Você é capaz. Sexto, contribua para um mundo melhor. É o único mundo que conhecemos. É um lugar de oportunidades, há maldade, perigo e morte, mas também há bondade, justiça e beleza. Seja um cidadão do mundo e respeite a natureza e as pessoas. Todo o carinho e afeto demonstrados pelos pais aos filhos durante a infância se transformarão em direcionamento seguro e formarão base sólida para o enfrentamento das dificuldades na vida adulta. Pense nisso, mas pense agora. Chegamos assim ao final de mais um Pense Nisso. 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

Phil Collins com Another Day in Paradise aqui no nosso Na Hora do Almoço, abrindo muito bem a programação deste sábado com muito sol. Como é que está o seu horário de almoço? Está aí nos preparativos? Já almoçou? Participe com a gente pelo 99941-1017. Eu, Vera Loi, eu te faço companhia nessa tarde maravilhosa de sábado. A gente continua por aqui com Gary Rafferty, essa música eu adoro, Baker Street.

com Breakfast in America. Antes você ouviu a diva Tina Turner, eterno, né? I Don't Wanna Fight. Daqui a pouco tem Barbra Streisand, Bee Gees. Nós temos também durante a nossa programação informações aqui no Morena News. Já, já.

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Anita Baker com Sweet Love. Antes você ouviu ele, Zé Ramalho com Avo Rai. O nosso Na Hora do Almoço segue aí no ar até as 2 horas da tarde.

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Simon Garfunkel, Mrs. Robinson, encerrando essa primeira hora do nosso Na Hora do Almoço. Francisco, ótimo dia pra você. Obrigada aí pela sua sintonia. Solange também aqui com a gente. Obrigada, que tá aqui no 99941-0107. Excelente tarde. Muita gente já almoçou. Comecinho de tarde de sábado aí com muito sucesso por aqui.

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0: Paola Abdul com Rush, Rush. Nós temos agora informação no nosso começo de tarde por aqui, Morena News, e falamos com Alexia Schumacher.
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0: Olá, Alexia, boa tarde pra você.
2: Oi, Vera, boa tarde a todos. Quem quer aprender um novo idioma tem uma boa oportunidade na UFMS. Estão abertas as inscrições para cursos gratuitos de inglês, espanhol, francês e também de português para estrangeiros. Para a maioria das turmas, o prazo termina nesta segunda-feira, dia 3 de agosto. As aulas começam no dia 10 e, no caso dos cursos de inglês, espanhol e português, serão realizadas de forma online. Também há um clube de conversação em francês, com opções presenciais e virtuais, inclusive aberto à comunidade. Já para quem precisa comprovar proficiência em português, a UFMS também abriu inscrições para um exame oficial com prazo até 6 de agosto. Para conferir os cursos, os critérios e fazer a inscrição, basta acessar o portal da UFMS ou a primeira página. O Morena News volta daqui a pouco.
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Cause I gotta have faith. Faith, George Michael. Antes você ouviu com brasileiríssimo baiano Gilberto Gil. Realce, como é que está aí o seu sábado? 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

Lana Del Rey com Summertime Sadness, encerrando a primeira hora do nosso Sequência de Classe. 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

0: Brass Tiger com Someday. Vamos aí a mais informações no Morena News. Antes, mandando aquele alô para o Cláudio, para toda a turma aí que estão conferindo a nossa programação. Excelente tarde aí, curtam bastante ao som das melhores nos 107,1, tá bom? Agora sem informação, Morena News, a gente volta a falar com a Alexia Schumacher.
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0: Olá, Alexia.
2: Boa tarde a todos. Se prepare, porque o mês de agosto começa com calor forte em Mato Grosso do Sul. Nos próximos dias, as temperaturas podem chegar a 39 graus no estado e a 37 em Campo Grande, com tempo seco e umidade do ar em níveis de alerta. Mas o frio ainda não foi embora. A previsão é de que uma frente fria chegue no segundo fim de semana de agosto, entre os dias 8 e 9, derrubando as temperaturas para perto dos 10 graus, principalmente na região sul do estado. Na segunda quinzena, a chuva volta a ganhar força em algumas regiões, com possibilidade de temporais, especialmente nas áreas de fronteira. No fim do mês, uma nova massa de ar frio deve provocar outra queda nas temperaturas. O Morena News vai ficando por aqui. Desejamos a todos um ótimo fim de semana e até segunda.
0: Ótimo final de semana para você também, Alexia.
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Change com Hold Tide aqui na nossa programação. Sequência de classe no ar especial hoje, até às 6 horas da tarde. Já já tem Val Barbosa te fazendo companhia.

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Olá, tudo bem? Eu sou o Paulo Vaz e está no ar mais uma edição do sucesso que você não esquece. Em 1971, Cat Stevens incluiu em seu álbum Teaser and the Firecat, uma canção que chegou a ocupar os primeiros lugares da parada pop dos Estados Unidos e Reino Unido. Diferentemente do que se pensa, a música não é uma obra de Cat Stevens, e sim um hino tradicional gaélico de Natal. Os versos foram escritos pela autora de histórias infantis, a inglesa Eleanor Farzan, em 1931. Mais tarde, foi adaptado para um hino irlandês em homenagem a São Patrício. A duração do hino tinha apenas 45 segundos, e por ser tão curta, não poderia entrar em um álbum. A canção deveria ter pelo menos 3 minutos. Assim, Cat Stevens, com a parceria de Wakey Man, fizeram a adaptação da obra. Assim, o que era um hino tornou-se uma música com começo, meio e fim. No sucesso que você não esquece, ouviremos a linda canção Morning Has Broken, Cat Stevens.

Imagine Dragons Come Not Today. Vou aí me despedindo de vocês e te desejando um excelente sábado. A minha despedida, que é a minha última contigo hoje, é com Susan Vegan Luca. Aproveite então, aqui com a gente na sua Rádio Easy, já já Val Barbosa, que te faz companhia. Cuide-se, aproveite o seu final de semana e até segunda-feira.

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Muito boa tarde para você, ligado aqui em 107.1. Prazer, eu sou o Val Barbosa. Depois da companhia de Vera Loyal aqui no Sequência de Classe da Morena FM, a partir de agora eu faço companhia para você. Vamos juntos até às 8 da noite. Hoje é sábado, dia 1º de agosto, primeiro dia do mês de agosto, e já desejo a você um mês leve, um mês produtivo, de bons acontecimentos, de boas notícias, um mês abençoado para todos nós, que assim seja. Vamos juntos, hoje é dia de Isto É Rock and Roll, hoje é dia de Layout 80, Easy Night, Ritmos de Embalo e também Jazz Masters. Programação de sábado, mais que especial aqui na sua original. Então, aumente o volume. Tá começando minha participação aqui no Sequência de Classe com o grande rei do pop, Michael Jackson, e a canção Beat It. 4 e 3, uma excelente tarde para você.

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1: Já estamos de volta aqui no Sequência de Classe da sua Morena FM, agora são 4 horas e 24 minutos, abrindo mais um bloco com Vanessa Carlton, A Thousand Miles.

Quarena FM, Rádio Iso, som de Lighthouse Family. Love Every Minute, fechando aí mais um bloco aqui no Sequência de Classe. Você ouviu The Hollies com Stop in the Name of Love, LP, Javan, e o grande sucesso Eu Te Devoro, Vanessa Calta, Thousand Miles, e agora a gente segue rapidinho, intervalo bem rápido, já já eu volto com mais um super bloco na sua tarde de sábado aqui no Sequência de Classe. Para você participar e interagir, fique à vontade, viu? 99941 0107.

0: Morena FM, faltando 15 para as 5.
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Esse é o Jota Quest com a música O Sol, fechando aí mais uma hora aqui dentro do Sequência de Classe da sua Morena FM. Tivemos Nico e Vince, I'm Wrong and My Wrong, com... e ainda Taylor Swift, John Secada, Do You Believe in Us. São as melhores músicas no sábado da sua Morena FM. Continue participando, interagindo, 999-410-107. Já já eu volto para abrir a última hora do Sequência de Classe desse sábado, 1º de agosto. Fica ligado aí.

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Morena FM, sequência de classe aqui na sua Easy. Esse é o som do The Cure. Fechando mais um bloco, tivemos Frank Ocean, Hollywood, Relax, Tim Maia, The Weeknd com Blinding Lights e ainda o som do America. A primeira do bloco foi The Doobie Brothers, Listen to the Music. 999-410-107 para você participar e interagir com a Morena FM nessa tarde de sábado, 1º de agosto. Lembrando que daqui a pouco, às 18 horas, tem Isto é Rock and Roll com a apresentação aí do Marcos Schmitz. Fique conectado com a gente. Já, já, mais músicas para você curtir.

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Morena FM, o som do Paralamas do Sucesso, Cinema Mudo. Tivemos Bruno Mars, Dido com White Flag, David Bowie, This Is Not America, e a primeira foi o Al Jarreau com Morning. Já já eu volto com o último bloco do nosso sequência de classe desse sábado, 1º de agosto, e também com a música do dia. Fica ligado aí.

0: Morena FM, faltando 15 para as 6.
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0: A música do dia é de Pink com Nate Ross, Just Give Me a Reason.

0: Morena FM, Rádio Easy, fechando mais um bloco com Miami Honor, com Glowing. Agora são 18 horas em ponto. É hora de encerrar o nosso Sequência de Classe aqui na sua Morena FM. Muito grato pela sua audiência e pela companhia. Tá chegando Isto é Rock and Roll com o Marcos Schmitz. E eu volto às 19 horas no Layout 80. A nossa viagem aí na década de 80 com os grandes sucessos do passado para você curtir. Aproveite a sua dose semanal de Rock and Roll. A gente se fala depois. Um grande abraço.
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2: E o programa especial chega trazendo os grandes clássicos de todas as gerações. Nos fatos que marcaram o rock, tem história de dois grandes guitarristas. No Som Brazuca, tem a banda que fez revoluções com uma legião de fãs nos anos 1980. E no palco do Isto é Rock and Roll, versões ao vivo em shows pelo mundo.

0: Eu sou o Marcos Schmitz e o nosso encontro está no ar.
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0: E para abrirmos o programa de hoje, temos uma das bandas que está na lista de maior vendagens de ingressos em shows pelo mundo. A lista foi divulgada pela revista norte-americana de entretenimento Polestar. A aferição foi feita de janeiro de 2001 até novembro de 2025. U2 aparece com quase 21 milhões de ingressos vendidos. E é com esta banda espetacular que começamos o programa de todas as gerações.

0: vamos com o som Brazuca e uma das bandas que marcou toda uma geração. A explosão RPM conquistou o sucesso, mas cometeram erros, segundo o próprio ex-vocalista Paulo Ricardo conta.
1: Nos altos sacanear dizendo que a gente foi uma das primeiras boy bands do Brasil. Então, aquilo realmente foi uma coisa que não estava em nenhum dos nossos sonhos. Turnê de estádio de futebol e álbum de figurinha, isso deu uma pirada. Nós fizemos nosso próprio selo e administramos muito mal do ponto de vista administrativo e do ponto de vista artístico. Ficamos também muito ambiciosos e foram 5 anos intensos.

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2: Estamos de volta e já vamos direto para o palco. Isto é rock and roll com shows memoráveis que aconteceram pelo mundo. E para abrir tem Queen em Budapeste, na Hungria, em show de 1986.

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1: O nosso hino contra o alistamento militar obrigatório.

Hoje curtimos a poderosa voz de Freddie Mercury e Queen em show na Hungria. No Brasil, Rio de Janeiro, Ira. E finalizamos com Eagles na Austrália. Que viagem foi este nosso encontro? Valeu demais pela sua audiência aqui na Rádio de Todas as Gerações. Eu sou o Marco Schmitz e até o próximo sábado, porque isto é rock and roll.

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1: Muito bem, boa noite para você ligado aqui em 107.1. Prazer, eu sou Val Barbosa. A partir de agora tem aquele mergulho, aquela viagem gostosa na década de 80, trazendo os grandes sucessos para você curtir. Depois dessa super dose de rock and roll com o Mark Schmitz aqui, a gente segue aí até as 8 da noite. Não ia falar 9 horas, né? Mas vamos até as 8 da noite. Lembrando que depois do Layout 80 tem Easy Night em ritmos de embalo. São os blocos mixados pelo Clayton 7 para fazer aquele esquenta da sua noite, o esquenta da sua balada de sábado. Acontece aqui na Morena FM. E para fechar com chave de ouro, vem aí, né, o Jazz Masters com a apresentação do Paulo Maia, aquela aula musical no final da noite de sábado. Tudo isso aqui na sua Morena FM. Mas antes de começar, vamos saber como é que tá a temperatura em Campo Grande? Nesse momento, 26 graus é temperatura, umidade relativa do ar, 49%. E aí, tá preparado? Tá preparada? Aumenta o seu volume, aperte os cintos. Tá começando Layout 80 aqui na Morena FM.
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1: Começando com um grande sucesso de 1984, foi gravada primeiro pelo cantor italiano Raff, mas fez maior sucesso na voz de Laura Branigan. Self Control, abrindo o Layout 80.

Esse é o som do Paralamas do Sucesso, Meu Erro, fechando o primeiro bloco do Layout 80 desse sábado, 1º de agosto. Você ouviu Falco com Der Comissar, Cazuza, Exagerado, o som dos Titãs, Sonífera Ilha. E a primeira foi Laura Branigan com Self Control. Já já eu volto com o segundo bloco, já vou adiantar pra você que tem Man at Work, tem Hey News in the News, Kid Abelha e muito mais. Fica ligado aí, é rapidinho.

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Não, Erasmo Carlos, que pena, né? Que já se foi, né? Mas deixou um legado musical incrível pra gente. Mesmo que seja eu, Erasmo Carlos, tivemos Shalamar com A Night to Remember, Kid Abelha, Hey Lewis in the News e ainda Man at Work com How Can You Be Now. Só as melhores aqui no Layout 80. Aquele mergulho gostoso semanal, né? Nessa década incrível. Ou década riquíssima musicalmente falando, né? Olha, não desmerecendo as outras, mas anos 80, demais. Demais, demais, demais. 999-410-107 para você participar e interagir com a Morena FM. Deixa eu mandar um abraço aqui pros nossos super fãs. O Jorge Rodrigues conectado com a Morena FM, o Conrado também, Fidelma, a Jocilene, o Sandro lá do Santo Eugênio, Alice, grande Alice também, que curte Erasmo Carlos. Ela falou, essa aí é a minha música. Um abraço para você, Alice, obrigado pela sintonia. Já já eu volto com o último bloco do Layout de hoje. Fica ligado aí.

0: Morena FM, faltando 15 para as 8.
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0: Morena FM, o som do Culture Club, encerrando o nosso Layout 80, edição desse sábado, 1º de agosto. Muito obrigado mesmo pela companhia de todos vocês, pelas participações, pela audiência de todos. Valeu mesmo por escolher a Morena FM, a sua rádio preferida, a sua original. Eu volto segunda-feira a partir das 19h30 no Clássico da Morena FM, também com Easy Night. Tá chegando agora Easy Night em ritmos de embalo. Blocos mixados pelo DJ Clayton Sete, trazendo aí músicas para você dançar muito. Tenho certeza que você vai dançar muito, vai fazer o esquenta aí, o warm-up da sua noite aqui na Morena FM. Um grande abraço, fique bem e a gente se encontra depois. Tchau, tchau.
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